0: tinha uma festa linda, viu? E vocês são mais do que especiais, né?
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1: Essa canção é cachorra demais, rapaz.
2: 9h44.
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1: 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A música cachorra do filho do rádio.

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3: 10:28.

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0: que não é mocinha, ou mostra habilidade dessa. Ou mostra o seu. Eu disse, mostra. Ou mostra o seu talento.
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0: 10:42.
1: Mariana falou pra Juliana.

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2: Essa aqui com certeza vai ser uma das mais tocadas, viu? Alô, Raniel, meu irmão. Tartaruga, galera de Nossa Senhora das Dores.

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1: 1116.
2: Vamos
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1: Bora! Essa aqui é pros donos de bar lucrar e pra quem bebe cheio e derramar. 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
2: 11:32.
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2: Vamos baixo, moço, por aqui, tem, ó.

0: chapa aí.
1: O que dinheiro e cacete não resolver?
2: É porque foi pouco, tu sabe isso.
1: É, rapaz, tamo junto, viu,
2: gente, o nome dela é Juninho Moraes, tá certo? Mais um produto da Fábio. Neste nota, a gente volta pra fazer mais.
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5: 11:45.

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0: Ave Maria do céu. Obrigado mais uma vez. Tamo junto, viu?
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0: 3:24. Drama aqui, Wicked!
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0: 6:11.
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Estamos chegando com a proteção de Deus, o nosso Pai Celestial. Mês de outubro, o mês 10, o final de ano já tá quase chegando. Um abraço para você, na tua casa, no teu trabalho, onde quer que esteja. A empreitada começa agora. Chegando o Negrão Edgar de Souza, mais um encontro de amigos, uma hora com o modão sertanejo. E é por isso que o mais rude dos campeiros às vezes se encontra pensando.

0: Fala, negrão.
1: Fala, negrão.
0: Ô, meu povão amigo, é bom demais da conta. Eu nunca vi mudo falar, surdo escutar, cego enxergar. Mas já vi muita mulher bonita baixinha fazer o homem grande chorar. Ô, barbaridade, vamos seguindo.

0: Que maravilha, senhoras e senhores! 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
4: 6:37.

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0: Wesley. Obrigado.
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0: vem, senhoras e senhores, final do Parada Sertaneja. A você, o mais sincero agradecimento. E atenção, meu povão amigo, alô, pionada. Fiquem com Deus e até o próximo Parada Sertaneja. Tchau, obrigado.
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0: 77. 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
1: Olá, seja muito bem-vinda, seja muito bem-vindo. A gente começa mais um programa, o programa Clube do Rei, nesse primeiro fim de semana do mês de outubro. Tá chegando o fim do ano, viu, gente? Já chegou, na verdade, né? Estamos no mês de número 10 e aí só faltam mais 2 meses para a chegada do ano de 2027. Eu pergunto já, o que você fez em 2026? O que você pretende fazer no ano que vem? Então comece a se organizar a partir de agora, não espere o Réveillon, a virada do ano, para começar a colocar o seu sonho em prática. Eu me chamo Elaine Dias e a gente vai ficar por aqui com o programa Clube do Rei nesse primeiro fim de semana do mês de outubro. Que coisa boa! Seja bem-vindo, seja bem-vinda! Para começar, a gente tem a primeira música do Rei Roberto Carlos e, claro, a gente vai começar com um grande clássico do Rei Roberto. Como é grande o meu amor por você!

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1: A gente acabou de ouvir De Tanto Amor, essa música belíssima do Rei Roberto Carlos. A gente continua com o Clube do Rei, trazendo as melhores canções do Rei Roberto Carlos. E você sabia que a Marina Rui Barbosa apareceu com um novo visual em meio às gravações do novo filme sobre Roberto Carlos? Foi, gente, ela apareceu morena ao surgir de peruca em um tom mais escuro que seu ruivo habitual em meio às filmagens. Ela surpreendeu. O nome do filme é Detalhes de uma Vida, a cinebiografia de Roberto Carlos. Ela interpreta Cleonice Rossi, Anice, a primeira esposa do cantor. E nos cliques, ela estava ao lado de Vitor Medeiros, que vive o rei Roberto Carlos. Então, Marina Rui Barbosa vai fazer a primeira mulher do rei Roberto Carlos nesse filme, que está sendo muito aguardado por todos e todas as fãs do rei Roberto. Vamos ouvir Roberto Carlos cantar pra gente, Amada Amante.

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1: A gente vai mandando abraço especial para todo mundo que está acompanhando o Clube do Rei em todo o Brasil. Que coisa boa é ter você junto conosco. Muito obrigada, viu, sempre, pela audiência, pela companhia. É muito importante ter você aqui, acompanhando, junto com a gente, também curtindo todas essas canções do Rei Roberto Carlos. A gente agradece imensamente a audiência. Agora, o Roberto Carlos canta para a gente A Distância.

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1: Este é o especial do Rei Roberto Carlos. A gente ouviu nesse primeiro fim de semana do mês de outubro de 2026, A Menina e o Poeta. Essa música é linda, belíssima, né? E agora, depois dessa música, a gente vai para um rápido intervalo. Na volta do intervalo, tem mais sucessos, tem mais Roberto Carlos para vocês. Até já! De volta com o especial do Rei Roberto Carlos. Agora, na volta, a gente traz, a partir desse instante, essa música linda do Rei Roberto Carlos que a gente toca para você a partir de agora. Vamos ouvir!
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1: 7:34.

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2: No especial Roberto Carlos, a gente relembra um pouco da história do rei. Ele nasceu em 1941 em Cachoeiro de Itapemirim, do Itapemirim, no Espírito Santo. Roberto Carlos tem uma carreira consolidada, cantor e compositor, considerado o rei da música brasileira. Não é à toa que a gente tem esse programa aqui chamado Clube do Rei, não é? Então é tão bom ter você junto com a gente. Muito obrigada sempre pela audiência, pela companhia. É tão importante a sua audiência que você não tem noção, assim, a gente fica muito feliz de ter você junto conosco. Que coisa boa, muito obrigada, viu? E a gente continua aqui trazendo os grandes sucessos do rei Roberto Carlos. Agora eu queria chamar você pra gente curtir juntos aqui esse grande clássico, mais um, né, do rei Roberto Carlos. Ele canta pra gente Detalhes. Essa música é belíssima.

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1: É o especial do Rei Roberto Carlos que tá no ar. Vamos mandar abraço pro pessoal de Batalha no Piauí, Caicó no Rio Grande do Norte, Caldas em Minas Gerais, Igaraçu em Pernambuco, Iguatu no Ceará, São José do Seridó no Rio Grande do Norte e Passagem Franca no Maranhão. Abraço para vocês. Tem mais música, mais sucesso do Rei Roberto Carlos.

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2: E essa foi a última canção do Rei Roberto Carlos. A gente vai agradecendo a companhia, a sua audiência. Muito obrigada. Vem aí mais um programa da sua emissora nesse fim de semana de eleições aqui no Brasil. A gente agradece imensamente, desejando a você uma semana linda, maravilhosa, com muita saúde, com muito amor, com muita paz. Semana que vem a gente se encontra. Até lá!
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0: 8 e 3.
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2: Oi, tô chegando. Top 10. E aí, tudo certo? Ótimo fim de semana pra você, muito obrigado pelo carinho. Prazer, prazer, eu sou o Renato Neves, o seu amigão aqui do rádio. E a gente se encontra em mais uma edição inédita do nosso Top 10 Brasil. Abraçando cada amigo, a cada amiga, a você em casa, no trabalho, de folga, a você viajando com a família, a você aí nas estradas da vida. Obrigado pelo carinho, hein? Seguimos juntos, em uma hora, trazendo muita música boa e, é claro, as mais pedidas, as mais ouvidas no Brasil e no mundo, aqui no programa Top 10 Brasil, agitando o seu fim de semana. Vem comigo, aumenta o som, menos papo, mais músicas e muito mais você no ar.
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2: E o nosso décimo lugar já vem chegando, tem Lucas e Igor com Flash.
4: O nome dela é Flash, hein?

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1: Em quinto lugar, tem Diego e Vitor Hugo, Moça Pra Casar, Lindona.
2: Essa moça é pra casar.
3: Vocês estão falando besteira,

0: São Paulo!
1: Essa é pra casar, viu?
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3: Ei, parou, segura! 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
4: Tem!
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0: 3.
1: Abrindo o pódio, é medalha de bronze. Tem eles, Zé Neto e Cristiano, cadeira cativa.

0: E intervalo, a gente volta daqui a pouquinho trazendo o segundo e o primeiro lugar de hoje no Sai Daí Não. Hoje tá bom aqui a disputa, viu? Programa Top 10 Brasil volta já já, é rapidinho.
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4: 8:27.

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1: E aí, já de volta, programa Top 10 Brasil invadindo o seu rádio e trazendo as melhores músicas pra você. Muito som legal, descontração, animação e o nosso jeito, né, de fazer FM que só a gente tem. Top 10. Abraçando cada amigo, a cada amiga, a você onde quer que esteja, para onde quer que vá, sinta-se à vontade para estar conosco até o finalzinho do programa e todo fim de semana a gente se encontra sempre trazendo um novo programa novinho em folha para você, um Brasil de audiência conectados aí através do Top 10 Brasil. Pois é, em segundo lugar, vem chegando ela.
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1: A nossa queridíssima Simone Mendes com Direitos Iguais.

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1: Agora é o momento que todo mundo tava aguardando. Medalha de ouro. É o som do embaixador. E não poderia ser diferente. Essa que tá fazendo o maior sucesso e que você acompanha agora aqui no Som do Top 10 Brasil comigo, o Renato Neves, o seu amigão aqui do rádio. Gustavão Lima, Bala Alojada. Primeiro lugar nas principais paradas de sucesso. Aumenta o som, pessoal.

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1: Aí o som do Gustavão, finalizado então as 10 mais mais, top 10 Brasil. Agora a gente dá um giro aí no planeta Terra, o Top Mundo, trazendo também as 3 mais tocadas, né? Que a gente julga as mais tocadas que tá fazendo sucesso fora do Brasil. Você também acompanha aqui na marca da Exclusivaça. Aumenta o som, vem conosco, o som que contagia. 10.

0: 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Finalizamos então o Top Mundo no Top 10 Brasil desse super fim de semana. Que legal, né, gente? As melhores músicas e esse jeito legal de fazer FM que rola entre a gente. Abraçando cada amigo, cada amiga. A você que está acompanhando pela primeira vez, seja muito bem-vindo. Prazer é nosso, viu? A gente se encontra todo fim de semana trazendo as mais tocadas. Aquelas músicas que fazem sucesso. Aquelas músicas que estão nas principais paradas, streams e tudo mais. Agora, a gente vai fazer diferente. Teve o Top 10... Teve o Top Mundo e agora rola também as mais tocadas do YouTube, das redes sociais, das plataformas digitais que você acompanha aqui no somzão da nossa rádio. Bom fim de semana, aumenta o som, cidadão. Obrigado pelo carinho, hein? Tá bombando o nosso programa.
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0: das mais tocadas. Finalzinho do horário, só resta agradecer a você o carinho, o rádio ligado, a participação. Muito obrigado pela participação de sempre. A você, meu amigo Ricardo, a você, Rosângela, a você, Arlinda, a você, meu querido Leonardo. Obrigado pela participação, pela audiência, todo mundo que interage conosco pela rede social, pelo Instagram. Dê a sua sugestão, a sua crítica, o seu elogio. É @RenatoNeves42, o meu Instagram, pra gente fazer amizade, tá bom? E também tem aqui o da rádio, as redes sociais. Sinta-se à vontade. Bom, esse contato direto, ultrapassando as barreiras da comunicação. Próximo fim de semana a gente se encontra trazendo muito mais músicas, muito mais som dentro do Top 10. Top 10 Brasil. Tchauzinho, fica na paz. Tudo de bom pra todo mundo.
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2: 9:13.

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2: Matheusinho Lima e Quadra.

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0: Nem um pouquinho?
1: Não dá hoje, né?
0: Não dá, né?
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3: 9:38.
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0: seu Léo.
1: Essa canção é cachorra demais, rapaz.
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1: 10:05.
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1: 10:23.
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2: Vai, meu filho, esquenta. Tá gravando, meu câmera. Essa é pra você que tá assistindo, vai no

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0: Samba.
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3: 11:14.

0: pancada, meu irmão.
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2: É mais um do GG.

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2: Meio-dia e 44.

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2: Meio-dia e 58.

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Especial Ponta Aguda FM 1:23.

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3: 1:34.
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0: 1h43.
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muito bem, meus queridos. Sejam todos muito bem-vindos. Primeiro finalzão de semana do mês de outubro. É, minha gente. Estamos ali no nosso primeiro final de semana de outubro. E estamos no final de semana das eleições, minha gente. Hoje, domingo, as cidades do Brasil inteiro aí, todas dispostas, né, aptas a escolher os seus representantes. Desejo uma ótima votação pra você. Você que já tá indo votar, você que ainda não votou, mas que vai votar, vá com tranquilidade, né? Vai ali com calma, aguarda ali e vai dar tudo certinho, né? Aguarda chegar a sua vez ali pra você exercer o seu voto, né? Você exercer o seu papel como cidadão. Então é muito importante isso, né? A gente sempre conscientizar as pessoas de que o voto é importante. Então, que você tenha uma boa votação e que tudo dê certo, né? A gente sempre desejando coisas boas. Tô chegando a partir de agora com o nosso Domingão Musical. Esse nosso Domingão maravilhoso, eletrizante. E você vai participando. DDD 88 99316-6333. Repetindo. DDD 88 99316-6333. Vamos juntos. A maior audiência do rádio. Eu tô...

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Queria que todo mundo jogasse a mãozinha lá em cima a partir de agora pra ficar bonito, pra aparecer no nosso DVD. 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Pra um lado, pro outro. Tá lindo demais. E aí, parceiro?

0: Valeu.
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1: 2 e 9.

0: só aqui, viu?
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0: Vamos juntos. DDD 88 9 9316 6333, repetindo. DDD 88 9 9316 6333, é o WhatsApp mais bombado do Brasil, é o WhatsApp dos melhores ouvintes do mundo. Bora sim, bora, Nalequito, bora ouvir o povo. Cuide.
2: Alô, Elton Luca.
0: Fala, Padinho.
2: Gabriel Acrelândia, Acre.
0: Sim.
2: Rádio Alternativa 87.9 de Acrelândia.
0: É a boa.
2: Quero ouvir uma música aí, meu garoto.
0: Pronto. Deixa comigo, Padinho. Bora simbora. Acrelândia no Acre. Sempre com o Domingão. Muito obrigado. Obrigado pelo carinho da audiência. Obrigado pela sintonia. É o Brasil inteiro ligado de ponta a ponta. Bote mais um, Lequito. Bote o povo. Cuide.
3: Oi, Elton Lucas, aqui é Liz.
4: Aqui é Irene.
3: Uhum. Falamos aqui de Viratinga, Mato Grosso.
0: Mato Grosso,
3: ouço
0: sim.
3: Sua programação pela Líder FM.
0: Sim.
3: Quero aqui já desejar já a todos os viratinguenses um grande abraço. E a você, meu amigo.
0: Muito ótimo obrigado.
3: Fim de semana. Beijo no seu coração.
0: Beijo, Madinho, um abraço. Viratinga no Mato Grosso, é a nossa Líder FM. Alô, Marcelão, meu padinho. Tamo junto. Um abraço, obrigado pelo carinho. É Viratinga e toda a região, todo mundo, só aqui no Domingão. Muito obrigado. Obrigado pelo carinho da audiência, obrigado pela sintonia. Bote mais um, Lequito, bote o povo, Lequito. Cuide.
2: Oi, Elton Luca.
0: Fala, pai.
2: Quem fala é Manuel Batista, popular Manuca.
0: Sim,
2: de
0: Manuca.
2: Maranhão.
0: Sim, Açailândia.
2: Eu tô ouvindo aqui pela...
0: Ah.
2: Açaí FM Sorriso.
0: É a boa.
2: 4,7.
0: Sim, só tem ela.
2: Mandar um alô pra toda a galera aí que estiver ligada na programação.
0: Sim.
2: E quero mandar também a procuração aí pra você me ajudar com encontrar um irmão meu.
0: Ah, como é o nome dele?
2: Ele em 82, nunca mais.
0: E
2: a
0: foi?
2: A última notícia que eu tive foi que ele se encontra morando pra essa região de Vila Rondon, Abel Figueiredo.
0: E
2: se alguém ouvir esse recado e conhecer ele por lá, que entre em contato comigo. Meu contato, o DDD é 99 e o número é 991924889.
0: Pronto, padinho. Tá mandado o recado, né? É, meu filho, aqui é assim. Aqui não tem frescura, não.
5: Ai, gente!
0: O camarada mandou pedindo ajuda, a gente tá botando aqui no ar, né? Então tá certo. Quem encontrar, entre em contato, né, padinho? Pronto, muito bem. Agora sim, bora. Bote mais um, Lequito, bote o povo. Dá pra filho botar só mais um aí, dá? Mais uns dois, bote uns dois. Eu tô com a febre hoje, bote uns dois aí, vá. Uns dois, cuide.
6: Tá tudo bem com você, Luca?
0: Tô bem.
6: Nova Cruz, escuto você por a Rádio Cresce Nova Cruz.
0: Sim.
6: Eu vou trocar de música, eu quero uma música.
0: Ah.
6: De Tia Rita, Cabeça Branca.
0: Eita.
6: Pra você, de Palestina e família. E pra todo que tá na escuta. Fica com Deus. Deus te abençoe um cheiro, viu?
0: Graças a Deus, Lequito. Ela mudou a música, Lequito. Rapaz, homem. Rapaz, era numa eternidade essa mulher com essa cheia de mania. Tu é doido. Rapaz, foi um milagre. Eita, rapaz, tá doido. Nova Cruz, Rio Grande do Norte, a nossa super rádio agreste de Nova Cruz. Todo mundo acompanhando a gente dessa região maravilhosa. Toda a região agreste do meu Rio Grande do Norte, acompanhando pelo som da 107. Um abraço, muito obrigado pelo carinho. Obrigado pela audiência de sempre. Dos nossos ouvintes da 107, essa aqui é a maior emissora do agreste do meu Rio Grande do Norte. Obrigado pelo carinho. Bote só mais um aí, Lequito, só mais um aí, vá. Nossa, Irenezinha representa, pai. Eu gosto até muito dela, é porque ela tá com a mania de toda semana pedir só raça negra. Toda semana, só cheia de mania, cheia de mania, cheia de mania. Ô, mania, ela tava aí, essa mania feita, pedir a mesma mulher. Deus me livre. Bote mais um, Lequito. Bote o povo.
7: Olá, Elton Luca.
0: Fala, pai.
7: Amigo do Domingão Musical.
0: Sim.
7: Aqui quem fala é Ronaldo, de Tamandaré.
0: Sim, Ronaldinho.
7: É, Zambuca, através da rádio Estrela do Mar FM. Quero agradecer pela oportunidade de mandar uns parabéns para todos os ouvintes.
0: Certo.
7: Esse programa tão maravilhoso. Obrigado pela alegria de alegrar os nossos domingos.
0: Muito obrigado, pai.
7: Quero mandar
0: um
7: abraço
0: para
7: minha esposa, para meus filhos,
0: Ana
7: e Anderson Hudson.
0: Uhum.
7: E para todos os amigos da Vila Tamandaré, e para os amigos do Domingão Musical. Obrigado, doutor Lucas. Vamos votar com carinho.
0: Valeu, Padinho. Com certeza, né? A gente torce que dê tudo certo. Que tudo ocorra bem, com calma, com tranquilidade. Não precisa, né? Eu acho que todo mundo tem as suas opiniões, né? Acho que cada um vota em quem quer. Mas, principalmente, as pessoas devem ter respeito pelas escolhas umas das outras. E a gente deseja que essas eleições municipais que estão acontecendo esse ano, que elas ocorram da melhor forma possível, né? E que a população escolha quem é o melhor. Às vezes, se o melhor é o prefeito se reeleger ou não, ou a prefeita reeleger ou não, isso aí, quem decide é o povo. Então a gente deseja, eu pelo menos desejo aí de coração, eleições calmas em todo o Brasil. Todo o Brasil hoje está indo às urnas para votar, para escolher os seus representantes. E a gente deseja que tudo corra bem, que nada e nem ninguém possa fazer com que essa festa da democracia seja um evento de tristeza, né? Eu acho que a festa da democracia é um evento de alegria, é um evento que as pessoas vão pra realmente escolher quem elas querem, né? Então, vamos torcer que tudo dê certo, né? Tudo na paz, né, Lequi? Muito bem. A negada votando e escutando o Domingão. Tá tudo certinho, né? Então bora sim, bora! Bora com mais música, bora com mais sucesso! Agora, Lequito! Você segue junto com a gente para todo o Brasil. Chegando mais sucesso.

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1: 2:35.

0: Rio que, homem? Como é o negócio? Rio que, olha. Rapaz, eu vou te dizer, viu? Eu me empolgo, mas tu sabe que eu me empolgo aqui. Oxe. Vem simbora, vem meu povão, participa do Domingão, DDD88. Peraí, Leguito, DDD88, 99316-6333, repetindo, DDD88, 99316-6333, é o WhatsApp mais bombado do Brasil, é o WhatsApp dos melhores ouvintes do mundo, é o WhatsApp que você... de todo o Brasil se interliga junto com a gente e vai participando, né? Mais uma hora juntinhos nesse domingão maravilhoso, domingão de eleições em todo o Brasil. Como é que tá aí as eleições na sua cidade? Conta pra mim. Tá tudo tranquilo, não tá? Como é que tá aí, hein? Manda aqui no nosso zap. Quero acompanhar como é que tá aí as eleições municipais no Brasil todo. Me conte aí, me conte aí. Rapaz, domingão das eleições, a gente é ao vivo aqui pra todo o Brasil, né, Lequira? Então bora sim, bora ouvir o povo. DDD 88 993 16 6333. Abriu o WhatsApp aí já, meu filho? Então bora ouvir o povo. Simbora, cuide.
1: Aqui é a Luísa de Conceição do Jacuípe. Tô aqui ligadinha na Rádio Mix Bahia FM.
0: Sim.
1: E aí, Elton Luca, como tá?
0: Tô bem, Madinha.
1: Um abraço.
0: Um abraço.
1: E se for possível, Elton Luca, passa aí Padre Marcelo e a música Noite Traçoeira.
0: Olha.
1: E obrigado e tchau. Um abraço.
0: Valeu, Madinha. Jesus abençoe você e sua família. Tamo junto. A nossa Luizinha é danada, viu? É Conceição do Jacuípe na Bahia e toda a região. Mais de 150 cidades, todas acompanhando pelo som da Mix. Mix by FM, a nave mãe, a poderosa, a gostosa. Todo mundo só no som da 89.9. Alô, Maguila Sam, meu padinho. Tamo junto.
2: Olá, Elton Lucas.
0: Opa, Madinha.
2: Eu sou Naípes, de Riacho de Santana, Bahia.
0: Bahia, minha Bahiazinha.
2: Ouço seu programa todos os domingos.
0: Muito obrigado.
2: É maravilhoso.
0: Que maravilha.
2: Eu
0: muito obrigado.
2: Eu escuto seu programa pela Rádio Guadalupe 102.1.
0: 102.1.
2: De Riacho Santana, Bahia.
0: Coisa boa.
2: Ofereça a próxima música para mim. Valeu.
0: Valeu, Madinho. Um abraço. Obrigado pelo carinho. Riacho de Santana, tá todo mundo ligado aqui no som da 102, 102 FM, em Riacho de Santana, Bahia. Um abraço, obrigado pelo carinho, e a Rádio Guadalupe FM.
3: Elton, tudo bem com você?
0: Tudo bem, vovó Janjan.
3: Vovó Janjan.
0: É.
3: Jandira da Nova Palmares.
0: Claro, nossa Palmares.
3: Pela 88.9.
0: Sim, Rádio Cultura, claro.
3: Na direção do seu Adolfo Paiva. E
0: meu
3: padinho. Família.
0: Sim, meu
3: e
0: padinho.
3: Toda a equipe da Rádio Cultura.
0: Ah.
3: Quero dedicar todas as músicas do seu programa de hoje. Para todos os seus ouvintes de todo o Brasil.
0: Ô, coisa boa. Muito obrigado, vovó.
3: Também aqui de Palmares, que te escutam.
0: Certo.
3: E para todos os seus familiares.
0: Certo, muito obrigado.
3: Que trabalha com você.
0: Uhum.
3: E quero te dizer que te amo no fundo do meu coração. A velhinha ama você.
0: Muito obrigado.
3: No fundo do meu coração. Esse jovem lindo e maravilhoso.
0: Oh, muito obrigado.
3: Super inteligente.
0: Muito obrigado.
3: E dedicado com os seus ouvintes.
0: Oh, coisa
3: um forte
0: boa.
3: Abraço pra você, meu lindão.
0: Um abraço.
3: E Deus continue te abençoando, te dando livramento.
0: A nós todos.
3: De todo mal. Vice Elton.
0: Com certeza.
3: Tchau, Elton. Até o próximo domingo, Elton, se Deus quiser.
0: Amém, vovó. Um abraço, vovó Janjan. Que carinho maravilhoso. Gente, eu amo de verdade receber mensagens assim. De verdade mesmo. Porque a gente entra na casa das pessoas todo santo domingo. E tem gente que eu tô entrando dentro de casa todo santo dia pelo sucesso da tarde. Então, pra mim, é maravilhoso. É lindo de verdade acompanhar como as pessoas se acostumam com a nossa presença, né? E como elas querem que a gente esteja lá todos os domingos. Então, agradecer mais uma vez a toda a equipe da Rádio Cultura, em nome do meu padrinho Adolfo Paiva, em nome de toda a direção da Rádio Cultura, muito obrigado. Obrigado por essa oportunidade de levar alegria, de levar sucesso para pessoas como a vovó Janjan, que estão sempre conosco todos os domingos, em Palmares e toda essa região maravilhosa. Muito obrigado, obrigado de verdade. Sou muito feliz em fazer parte da história da Rádio Cultura e a Rádio Cultura fazer parte da minha história também. Muito obrigado. Bote mais um, Lequito.
4: Olá, eu tô Lucas. Aqui que tá falando é o Helder de Milhã.
0: É, Helder de Milhã.
4: 88,9, Regional FM.
0: Sim.
4: Gostaria de pedir a música aí.
0: De quem?
4: Calcinha Preta. Oferecer pra minha esposa Viviane, meu filho Tiziane, João Paulo, Cristian e Lorena.
0: Valeu, Helder, Emiliana, meu Ceará, Rádio Regional FM, sempre com Domingão. Um abraço, muito obrigado. Volte mais um, Lequito.
5: É o Tô Lucas.
0: Fala, Padinho.
5: Zé Nilton aqui da Padaria Miranda, Lagoa do 33.
0: Sim.
5: Orlândia, Bahia, Brasil.
0: Certo.
5: Ouvindo o programa pela rádio Jacobina FM 99.1.
0: Jacobina FM 99.1 em Jacobina, Bahia. Sempre com Domingão. Um abraço, obrigado pelo carinho.
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0: Tem também.
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0: É o Brasil inteiro ligado.
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0: Vamos juntos.
6: Música.
0: Que vem chegando mais sucesso.

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0: participação. DDD 88 993166333. Repetindo: DDD 88 993166333. Ficou bom, moleque. Tá, admita, ficou bom. Ficou bom, foi. Ah, rapaz, tá. Não. Não, mas dá certo, meu filho. Oxi, eu só não canto mais com o chão de avião, mas ficou bom. Ficou bom de verdade. Vamos para ouvir o povo, bora. DDD 88 993166333 é o WhatsApp mais bombado do Brasil, WhatsApp dos melhores ouvintes do mundo. Simbora!
1: Olá, Elton Lucas, aqui que tá falando é Maria Jordânia, de Açu, Rio Grande do Norte. Estou ouvindo pela rádio 89. Gostaria de ouvir a música de Calcinha Preta, Campeão.
0: Deus defenda.
1: Para oferecer a todos que estão curtindo. Um abraço.
0: Um abraço, Madinha. Deus defenda, eu toco essa daí, Madinha. Posso não, ainda mais no dia de hoje. Um negócio desse é um perigo medonho, hein? É uma música que o povo usa pra política e a negada usada, Deus defenda. Pensar que não, meu programa sai do ar, Madinha. Deus defenda. Peça outra moigazinha aí, peça. É, outra moigazinha a gente toca aqui, né? Muito bem. 989 FM no meu Açu, Rio Grande do Norte. Alô, Zé Cabra, meu padinho. Alô, Pedro Neto, nosso chocolate. Todo mundo só no som da 89. É, Lequito, mas é sério. Tem música que a gente não pode tocar aqui. Se a gente tocar, a negada já leva pra um lado político, né? Domingo de eleição, né? Pelo amor de Deus, né? Enfim. Bora sim, bora. Bora ouvir o povo.
2: Olá, meu amigo Elton Lucas.
0: Fala, padinho.
2: Aqui ligadinho no Domingo Musical, através da rádio Fogas FM.
0: Sim.
2: Mandamos o programa pra todos os ouvintes ligados, meu irmão.
0: Valeu.
2: Valeu, Elton Lucas.
0: Tamo junto, padinho. É o Branco Braia aí, né? O Branco Braia é sempre esses áudios dele, é usado misterioso, ah, Maria. Então bora se bora. Bora ouvir o povo do Brasil, bota mais um lequito.
3: Olá, Elton Lucas, aqui é a Raimunda de Carnaubinha, Milhão.
0: Milhão, meu Ceará.
3: Seu programa todos os domingos pela
0: Rádio
3: Regional FM.
0: É a boa.
3: 88.9.
0: Sim.
3: Ele pediu uma música aí do Zezé de Camargo e Luciana, oferecer pra minha família.
0: Certo.
3: Meu esposo, pra todos vocês aí, pra todos meus amigos.
0: Tá certo, um abraço, Madinha.
3: Fica com Deus.
0: Fica Olá. Com Deus, Madinha. Um abraço. Meu povão aí de Carnaubinha, Milhão, um abraço, obrigado pelo carinho, minha Rádio Regional FM, sempre com Domingão. Bote mais um, Lequito.
4: Olá, Elton Lucas, tudo bem?
0: Tudo.
4: Oi, pessoal do Domingão Musical, como vocês estão?
0: Tá todo mundo bem, Madinha, graças a Deus.
4: Que está falando de Oliveira dos Brejinhos, Bahia.
0: Bahia, sim.
4: Escuto vocês através da Rádio Cristal FM.
0: É a boa.
4: E gostaria de oferecer o próximo sucesso para todos os ouvintes.
0: Muito
4: pra
0: bem.
4: Para a Anitta, Nas Melancias.
0: Olha.
4: Para meus familiares, minha filha Taine, meu esposo Gilmar, minha sogra Dona Betinha e todos que estão ouvindo. Fica com Deus, tchau, tchau, tudo de bom.
0: Valeu, Madinha, um abraço, obrigado pelo carinho. Tá todo mundo acompanhando o Domingão e Oliveira dos Brejinhos na Bahia. Pode só mais um, Lequito.
5: Olá, é do Lucas. Aqui é Paula Betânia do Loga Ramos, Afogados da Ingazeira, Pernambuco. Estou ligada no Domingão pela Afogados,
0: Afogados FM.
5: Eu quero ver a música com Vicente Nery, Ponto Final.
0: Olha.
5: Para oferecer ao meu filho José Roberto, meu neto João Marco, minha nora Eduarda, lá em Santa Cruz, Rio de Janeiro, minha

0: filha Poliana Rose, minha neta Amanda Vitória, minhas irmãs, toda a minha família, todos os ouvintes, todos vocês. Fica com Deus, um cheiro.
1: Valeu, Madinha, é uma animação medonha, mano. Um abraço, obrigado pelo carinho. Meu povão aí, de Afogados da Engazeira no meu Pernambuco, é nossa Afogados FM. Sempre com o Domingão, muito obrigado, obrigado pelo carinho da audiência e da sintonia. É o Brasil inteiro ligado e muito bem antenado, só aqui no Domingão.

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1: 3:27.

0: DDD 88 993166333, repetindo, DDD 88 993166333, é o WhatsApp mais bombado do Brasil, é o WhatsApp dos melhores ouvintes do mundo. Deixa eu mandar aquele abraço especial pro meu povão do meu Cratinho de Açúcar. Alô, meu Cratinho, tá todo mundo com a gente pelo som da 105 FM, a rádio mais feliz do meu Cariri. Alô, Jardel Silva, Rafael Branco, toda a equipe da 105. Tem também esse meu povão da nossa rádio União de Camocim, a nossa 93 FM. Alô, José Filho, meu querido, um abraço, obrigado pelo carinho. Todo mundo da família 93 FM, um abraço, obrigado pelo carinho da audiência e da sintonia. Fazendo uma cobertura histórica das eleições em Camocim, um abraço. Tem também o meu povão acompanhando a gente pelo sistema Betson de comunicação. Alô, Feliz Beto Ferreira, meu padinho. É a Betson FM, a Terra Nova FM, a Caracuí FM. É a Luar do Sertão FM, Morelândia. Um abraço. Temos também o som da Líder FM em Jupino, Pernambuco, Alagnelo. Digital FM 88.5 em Santa Luzia do Paruá, no Maranhão. Um abraço, muito obrigado pelo carinho da audiência e da sintonia. Temos também os nossos ouvintes em Sobral, Massapê, toda a minha região norte, todo mundo acompanhando pelo som da nossa Coqueiros FM 95,3. Alô, Cleiton Carneiro, meu podinho, um abraço, obrigado pelo carinho. Tá todo mundo acompanhando a gente. Bora simbora, bora ouvir o povo. DDD 88 993166333, é o WhatsApp mais bombado do Brasil, é o WhatsApp dos melhores ouvintes do mundo.
1: Filme de Lagoas Gato, meu nome é Van, gostaria de pedir uma música.
0: Qual é a música,
1: Marcinho? Sobre a capa no meu quintal.
0: Vixe Maria.
1: A minha esposa Cida e Lago os Gatos.
0: Vixe Maria, Padinho. Aí é só nesse quintal dele mesmo. Nesse quintal daqui não tem, não. É só nesse quintal dele aí. Ave Maria. Lagoa dos Gatos do meu Pernambuco, a nossa Lagoa FM. É o nosso vanzinho da sofrência. Eita, vanzinho, rapaz. Rapaz, vanzinho é danado. Deu-me livre. Bote mais um, Lequito.
2: Bora simbora, meu padinho, bora simbora, meu patão, a Rocha, é o do Lucas.
0: Bora, padinho.
2: Tá falando que é seu amigo, a Gino Neto, da cidade de Itapetinga, capital do Boi Gordo.
0: Eita,
2: agora, menino. Bora, major, simbora, raga pra frente, major.
0: Bora.
2: Bota a antiga daquela doída, major, quando não tô escutando ali pela Itaratinha FM 97.1, estou aqui no tal do celular, o
0: Fuxiqueiro,
2: beleza, meu jovem? Bota a cantiga daquela rachada pra gente aí, major.
0: Pronto. Mano, tchauzinho.
2: Tchau, obrigado.
0: Tchau, obrigado, padinho. Tamo junto. Aos caminhoneiros aí, levando o progresso do nosso país. Muito obrigado. Obrigado pelo carinho de sempre. Bote mais um, Lequito. Bote o povo. Cadê?
3: Oi, tudo bom?
0: Tudo bom.
3: Sou Vanuso de Araújo, da cidade, Oliveira Brasil, moro no interior, na roça.
0: Sim, na roça.
3: Assista a rádio, 27.9, Cristal FM.
0: Sim.
3: Passamos aí, de Zezé Camargo Luciano, Flores Sem Vida.
0: Quero olha aí.
3: Para minhas irmãs, Marilena de Deusa, Ana Maria Prima, Maria de Miro, Ivanito Achareia,
0: Kátia, Carol, Milena,
3: Yara,
0: sim,
3: Natália, Nedinha,
0: Nedinazinha,
3: Julita Saiz Rastrio, Ana Maria de Palmeiras.
0: Olha.
3: Obrigado, abençoe o maior trabalho.
0: Valeu, Marinho, um abraço. É a nossa Yaga Raiz aí da minha Bahia. Só tem ela, Brasil, só tem ela. Um abraço, minha Marinha, obrigado pelo carinho. Bora com mais música, bora? Agora, bebê. É o Brasil inteiro ligado e muito bem antenado junto com a gente.
4: O Brasil inteiro ligado.
0: É só aqui, viu, bebê? A concorrência chora, viu?

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1: 3:54.

0: muito bem, meus queridos. De volta para todo o meu
1: Brasil.
0: É o Brasil inteiro ligado só aqui no Domingão. Bora sim, bora ouvir o povo, Lequito. Olá, Elton. Aqui quem fala é o Lenilson, estou aqui em São Paulo, capital. Eu queria que você mandasse um abraço especial para minha mãe, a dona Elisa, e também o meu irmão Luciano e as minhas irmãs, a Eliane, a Toinha, a Bita, Liane Costa e as minhas amigas, a dona Elia, a dona Bernadette, a dona Isabel, todos acompanhando você em Inhambupe, Bahia. Eu queria que você mandasse um abraço aí para todos os meus amigos e parentes. Se puder, agradeço demais. Claro que eu posso, pai. Um abraço todos aí em Inhambupe, Bahia. Meu povão da minha Bahia, um abraço. Obrigado pelo carinho, obrigado pela audiência de sempre. Obrigado por estarem sempre conosco aí nos acompanhando, tá bom? Meu povão também de São Paulo. Falando em São Paulo, deixa eu mandar um abraço aí pra Favorita FM 105 FM. A nossa futura camarote FM, se Deus quiser. Aí de São José dos Campos, no Vale do Paraíba. Alô, Alanzinho, um abraço, meu querido. Nossa futura camarote FM, se Deus quiser, né, Alanzinho? Eu tô só na torcida, Alanzinho. Tô só lhe aguardando, Alanzinho. Nossa futura camarote FM, se Deus quiser. E abraçando também esse meu povão de Jaguarari, na Bahia. Alô, Top FM, Jaguarari, Bahia. Alô, Carlos. Alô, Carlão. Um abraço. Tô com saudade de você, viu, Carlão? Nunca mais falou comigo, rapaz. O homem tá sumido, é trabalhando muito pela Top, viu? Não é brincadeira não. Alô, Joana, um abraço, Joana. Tamo junto. Toda a equipe, toda a família 104 FM, uma das nossas primeiras emissoras aí a fazer parceria com a gente. Uma das primeiras, das pioneiras que tá com a gente até hoje, viu? Um abraço, obrigado pelo carinho a todos aí da nossa Top FM. Tá na Top, tá bom demais. Obrigado pela audiência de sempre, viu? E falando em audiência, deixa eu mandar também aquele abraço especial pro meu povão que já tá com a gente também, sabe aonde? Em Forquilha, alô Forquilha no meu Ceará! Alô Ari Santos, toda a equipe da Forquilha FM. Esse meu povão de Forquilha que sempre nos acompanha, um abraço, obrigado pelo carinho. Meu povão de Forquilha que também sempre nos ouve através do som da Coqueiros FM 95,3. Inclusive realizou um grande debate, né, Lequito? Então, acompanhei o debate do início ao fim da Coqueiros aí, com os candidatos aí a prefeito de Forquilha. Foi muito bom, muito bem feito, muito bem organizado. Nosso grande Beto Guerra aí, meu querido colega de trabalho Beto Guerra, fez um trabalho excepcional. Parabéns a todos aí da Coqueiros FM, da nossa 95,3 do Sobral Online, grande Jonas Deisson. Todo mundo contribuindo com a festa da democracia, bom de verdade, viu? Um abraço. Bem, deixa eu mandar um abraço aí a todos que estão nos acompanhando, sabe aonde? Meu povão aí da Fazenda Muquem. Alô, meu povão do Muquem. Quem tá com a gente do Muquem sabe quem é? Quem tá lá, logicamente, é o seu Paulo. Dona Totoca também. Minha sogra maravilhosa. E quem também já tá com a gente por lá também é o nosso Delzinho. E a Vitorinha também estão sempre com a gente, né? É. Meu povão da Fazenda Gavião, Carreone, Francirlândia, Cailane, a toda a família, né? E também a Fazenda Primavera, todo mundo acompanhando a gente. Um abraço, obrigado pelo carinho. Também tem o nosso Nonato, Lucilane, todo mundo nos acompanhando. Um abraço, obrigado pelo carinho da audiência, obrigado pela sintonia. Tem que mandar um abraço, né? É, rapaz, minha sogra tá ouvindo todo domingo aqui. Todo domingo eu mando um abraço dela aqui. Bora sim, bora com o meu povão. Deixa eu ouvir meu povo, bora sim, bora.
2: Elton Lucas Sampaio.
0: Fala, Madinha.
2: Eu seu programa pela rádio Guadalupe.1.
0: Sim.
2: Eu sou Edith Lagoa Clara, município de Macaúba.
0: Sim.
2: Roda uma música aí.
0: De quem?
2: Qualquer um que tiver programado aí, meu patrão.
0: Valeu, minha patroa. Um abraço, obrigado pelo carinho. Viagem de Santana, Bahia, é a Guadalupe FM, a 102, sempre com Domingão.
1: Alô, Elton Lucas.
0: Fala, Padim.
1: Eu estou, quero participar do, do seu programa aí, quero ouvir todas as músicas. Viu?
0: Já tá participando, Padim.
1: Do começo do, do, do programa até o final. Viu?
0: Pronto, é assim que faz.
1: Eu sou Luiz Carvalho, moro aqui em Luiz Eduardo Magalhães, Bahia.
0: Sim.
1: Um abraço a todos aí. Ouço pela rádio 104 FM 9.
0: Pronto, a nossa Rádio Cultura.
1: Obrigado.
0: Valeu, Padim, um abraço, obrigado.

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2: 4:21.

0: Volta de volta para todo o meu
1: Brasil.
0: De volta na nossa área extra aqui do Domingão. Esse Domingão maravilhoso, Domingão aí das eleições de 2024. Todo mundo acompanhando a gente nesse finalzão de semana maravilhoso. A galera aí acompanhando. Como é que está aí a votação em todo o Brasil? Você vai participando junto com a gente. DDD 88 993166333. Repetindo. DDD 88 993166333. É o WhatsApp mais bombado do Brasil. O WhatsApp dos melhores ouvintes do mundo. Então bora sim, bora. Bora ouvir o povo. Cuide, Lequito. Vote o povo, meu filho. Cuide.
2: Alô, meu amigo Elton Luca. Aqui quem tá falando é dançarina da cidade de Porto do Mangue.
0: Sim.
2: Meu nome é Maria, mas me chamo dançarina.
0: Ô, dançarina, é danada.
2: Pela Rádio Salina FM.
0: Sim.
2: Quero ouvir uma música bem bonita, daquela bem romântica.
0: Eita.
2: Pra oferecer a você, que é um muito legal.
0: Pia.
2: Toda a minha família e todos os meus amigos. Bebê lindo.
0: Eita, Leque, ainda bem que minha mulher não é ciumenta. Graças a Deus, graças a Deus. É tão bom quando o cabra não tem uma mulher que é cheia de frescura, né, em casa, né? É maravilhoso, graças a Deus a minha é tranquila. Mas se fosse outra, eu me ligo. Um abraço, dançarina, tamo junto. Meu povão do Porto do Mangue acompanhando pelo som da Salinas, Salinas FM. Alô, Duduzinho, meu padinho, tamo junto.
3: Olá, eu sou Fabiana Lúcia de Afogados da Engazeira,
0: Pernambuco.
3: Seu programa. Ouço
0: sim.
3: Pela Afogados FM.
0: É a boa.
3: Gostaria de oferecer as músicas do programa para meu filho Luiz Guilherme, para meu sobrinho João Paulo, para minha família e todos que estão ouvindo aqui no bairro São Brás.
0: Bairro São Brás, um abraço, bairro São Brás aí, sempre nos acompanhando, em Afogados da Engazeira, no meu Pernambuco, é o Brasil inteiro ligado e muito bem antenado, só aqui no Domingão, então bora sim, bora, bora com mais música, bora com sucesso, agora bebê!
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0: simbora Brasil!

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1: 4:48.

0: Mando sempre muita música boa e muita alegria.
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0: Simbora, Lequito. Bora, simbora, bora ouvir, meu povão do Brasil. Já tá junto com a gente nesse nosso Domingão maravilhoso. Você vai participando, não perde tempo não. DDD 88 993166333. Repetindo, DDD 88 993166333. É o WhatsApp mais bombado do Brasil. É o WhatsApp dos melhores ouvintes do mundo. Então vem simbora, vem participando. Legal tá junto com a gente em todo o Brasil. Muito obrigado pela audiência de sempre e pelo carinho. Bote mais um, Lequito, bote o povo. Cuide!
2: Olá, meu nome é Eleni Gomes Rabelo. Eu escuto a rádio através da 104.9.
0: Rádio Cultura.
2: De Luiz Eduardo Magalhães.
0: Bahia.
2: Rádio Cultura.
0: Uhum. Um abraço.
3: Olá, meu nome é Ana, moro em Conceição de Jacuípe.
0: Bahia.
3: Eu escuto Domingão Musical pela Rádio Mix Bahia, Nave Mãe.
0: A Nave Mãe.
3: Com ele estou.
0: Tá certo, Madinho. Um abraço. Jesus abençoe você e sua família. Rádio Cultura em Luiz Eduardo Magalhães, na Bahia. E a nossa Rádio Mix. Mix. Mix Bahia FM. A poderosa, a gostosa. A nossa 89.9. Alô, Maguila Sam, meu padinho. Um abraço. Obrigado pelo carinho. Bora simbora.
4: Aqui é João da Cacete da Barba, Chuta Basile. Canta uma música pra mim aí, a Ciganinha.
0: É o quê, homem? Eu não entendi não, né, Kis? Bote de novo aí, bote de novo aí, vai.
4: Aqui é João da Cacete da Barba, Chuta Basile. Canta uma música pra mim aí, a Ciganinha.
0: Vige. O cabo falou um quilo, eu não entendi uma grama. Ele aqui, bote de novo aí. Bote de novo aí, vai, vai, vai, vai. Bote aí, bote aí. Ouve aí, Marcelo, ouve aí, ué, ué, ué.
4: Aqui é João da Cacete da Barba, Chuta Basile. Canta uma música pra mim aí, a Ciganinha. Aqui é João da Cacete da Barba, Chuta Basile. Canta uma música pra mim aí, a Cianinha.
0: Cianinha? Que música é essa, mano? Pelo amor de Deus. Rapaz, é cada uma, aqui. Rapaz. Sei não, viu? Sei não, viu, Leque? Eu vou botar um enquete aqui no programa. Acaba que entendeu o que ele disse aí. Fazer o sorteio de um Pix aí. Acaba que entender, né? É a palavra premiada. Ave Maria. Bote mais um, Lequito. Bote o povo. Cadê?
5: Alô, meu povo. Aqui quem está falando é o ouvinte Lenilson, da cidade de São Paulo.
0: Fala, padinho.
5: Gostaria de mandar alô para minha mãe, Dona Elisa.
0: Sim.
5: Meu irmão Luciano.
0: Certo.
5: Minhas irmãs Eliane, Bita, Toninha, Liane Costa. Minhas sobrinhas Rita, Renata, Rebeca, Bianca.
0: Eita.
5: Meus sobrinhos Lázaro Cabeleireiro, Matheus Costa. Meus amigos João Sapateiro, Tetê Feirante.
0: Eita.
5: Carlinho da Rifa, Deraldo.
0: Ah, até o Val
5: Cabeleireiro, Edson do Armarinho Verde.
0: Vige.
5: Dona Hélia, Dona Bernadette. Valdemir Reis. Rose, Ivan Miranda, Matheus da Pisadinha, Muquiado, Neca, Seu Cocoja, Seu Boneco, Gil do Caldo de Cana. Enfim, pra todo o povo de Abu Bahia.
0: Ah, Maria, manda um abraço pro povo todinho mesmo, pai. Eu me livre. Rapaz, homem. Encontramos o primo da Vanusa, perdido. O outro primo. Deus me livre.
6: Oi, Tom Lucas, tudo bem com você, meu amor? Comigo tá ótimo.
0: Uhum.
6: E sou eu.
0: É.
6: Sou aqui de Pereira.
0: É.
6: Eu sou pela Pereira FM 104,9.
0: Uhum.
6: Ei, coloca a música do Eduardo Costa, os 10 mandamentos do amor, pra mim me sacudir, que a gente tá vendo balançar.
0: Olha.
6: Precisando muito brincar, dançar,
0: ser e divertir. Foi pronto. Pô,
6: me alegrar. Porque eu já sou alegre e feliz e quero ficar mais, viu?
0: Graças a Deus.
6: No seu programa aos domingos, isso que mais me interessa.
0: Ô, oh, coisa e? Boa, muito obrigado.
6: Então, a música é essa, do Eduardo Costa, os 10 mandamentos do amor.
0: Os 10 mandamentos do amor.
6: Eu ofereci aqui para o meu amor,
0: olha,
6: para todos os seus ouvintes, para você.
0: Eita!
6: Lindo menino, abençoado menino, viu? Tchau, viu? Não posso falar mais do que isso, não. Queria falar muito, mas não dá, né?
0: É, não dá não, Madinha, porque se for falar muito... É porque se deixar, você passa o programa todinho falando. Aí eu não posso, não. Se deixar, minha filha, você passa umas 3, 4 horas aqui no telefone. Aí não tem condição, não. Porque daqui a pouco é Domingão Musical com Salomé. Alô, meu povão de Pereira, no meu Ceará, nossa Pereira FM. Alô, Marcelão, meu padinho. DJ Marcelo Alisson, sempre com Domingão. Muito obrigado. Vamos juntos. Chegando mais sucesso.

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1: Você falou que não voltava mais não, do nada mandou a localização. Não tô entendendo a sua intenção, você me quer ou

Brasil, já chegou a hora da gente ir embora também na hora extra. Ah, minha gente, realmente agora não tem mais tempo, eu tenho que ir embora realmente, tá? Mas eu agradeço demais pelo carinho da sua audiência, você que ficou comigo também nessa hora extra, as emissoras que ficaram conosco agora por mais essa hora, muito obrigado pelo carinho, obrigado pela audiência, obrigado pela sintonia, né? Por que não dizer assim? Minha gente, uma ótima semana para todo mundo, um bom começo de semana, que Jesus os abençoe e que a gente consiga vencer os nossos medos, os nossos obstáculos. Eles podem ser difíceis, eles podem nos desafiar diariamente, mas nós somos fortes, nós somos poderosos e muitas vezes só a gente não percebe isso. Então, pare um pouco, pense, reflita, você pode, você é capaz, você consegue e você pode chegar aonde você quiser chegar, com muita persistência, tentando. Uma hora a gente consegue, uma hora a gente vai conseguir, vai fazer sucesso, tá? Um abraço, Brasil. Obrigado pelo carinho. Deus abençoe.

0: abençoe. Valeu!
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0: Ah, é demais. Criança é demais, né?
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2: 5h39.
0: Meu amigo Léo Magalhães. Cadê você, menino?

0: Jonathan Batista.
1: Maravilha, você aceitou o meu convite, viu? Obrigado por tudo.
0: Obrigado pelo carinho, amado.
1: Quero você,
0: um beijo para todas as nossas fãs lindas, maravilhosas e cheirosas.
1: Essa Goiânia.
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1: pode ser um rico amigo.

0: 오케이.
1: Obrigado, muito obrigado.
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0: Pra quê? Pra quê tentar fugir? Pra quê? Você tá tão bom, tão maravilhoso, né?
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2: 5:49.
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0: Muito obrigado. É, eu sou teimoso demais. Sou.
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0: Minha amiga Roberta Miranda.

minha grande amiga, obrigado a você por ter aceitado o meu convite de vir aqui em Goiânia, ver esse povo maravilhoso aqui e cantar essa canção comigo. Obrigado, viu?

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1: 6 e 1.

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1: Prepare-se. Esse Deus maravilhoso está no nosso meio. Ele está para nos iluminar.

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1: Eu conheço, cara.
2: Tô sabendo que o cara é da pesada.
3: Você vê que o negócio de milagre? Os milagres deles não são de verdade.
4: Eles não deixam ser em paz.
1: Porra, eu tô falando porque eu estudei com o cara na escola. Entendeu? Estudei, conheço o cara. Tô sabendo que ele é da
4: pesada.
1: Ele tá muito na frente de você. Estudou comigo. Estudou comigo.
4: Ele estudou na arte. Ele tá falando a verdade.
1: É o seguinte,
4: ouve ele, que é louco, você vai saber. Que louco, que é isso?
1: Não dá pra vocês entenderem.
4: Ele tá muito acima de vocês, é por isso.
1: Não,
4: ele é filósofo, ele é o cara da pesada. Não dá pra chegar na sua, não, porque é muito sensacional.

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